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2: Mutualite tu te ji nyana na ha ku et ta wat na ne ji nyana na ha ku na Le niveau 2 vers le 1. Après, ta hari, nous avons eu nous et petit 7. Pour que retard de langage, il n'y a pas de langage. Il n'y a pas de langage. Il n'y a pas de langage. Il n'y a pas de langage. Il n'y a pas de langage. C'est un mythe, tu vois, les étapes de quoi, et que quand tu fais des travaux, tu consommes au tissu. Mais, nous, espérons-nous à 8 ans, nous, tu as rien de ni ta, tu as les outils, mais la situation, c'est que nous, Mais,
1: 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me no pa mo chi chi na chua wi te ma ke pa se cha no chi sont diagnostiqués tout en âge adulte, 40 ans, autiste. Yatne nous dit qu'il y a 44 ans diagnostiqués tout en âge. Il ne savait même pas qu'il était autiste.